0: e começar a crescer, porque focaram-se num público-alvo e pronto, têm tido
1: progresso. Estão a produzir
0: progresso.
1: Efeito Exatamente. Positivo.
0: Claro.
1: Se existem algumas ideias e, no fundo, objetivos que vocês conseguiram ir concretizando, também há algumas lutas do Executivo que não conseguiram ser postas em
0: sim,
1: prática.
0: Sim, mas ainda continuam na mira, digamos assim, de futuros Executivos, não no meu.
1: Fica pelo menos a deixa para quem vem a seguir, quem sabe poder
0: e quase
1: executar.
0: Certeza que vão continuar, porque o Drões manifesta-se nesse tipo de ações. E nunca fica mal, porque é persistente. E a persistência traz a vitória.
1: Traz o resultado. O Parque de Lazer, Presidente, sabemos nós que era um anseio vosso que não vai ser concretizado. Pelo menos com vocês.
0: Comigo não. Para pena minha, mas as bases estão lançadas. E acredito que num futuro ele irá ser realizado.
1: Nós, na apresentação desta hora de emissão, traçamos aqui um retrato daquilo que é a freguesia de Oldrões, mas gostava de lhe perguntar como é que descreve a sua freguesia, se tivesse que apresentá-la a alguém, que motivos punha em cima da mesa para dizer que é bom hoje viver e trabalhar em Oldrões?
0: Tem várias razões. A primeira, eu acho que é uma característica muito comum, mas se calhar há várias freguesias, que tem a ver com o bairrismo. É uma freguesia que eu acho que é muito unida. Se o sino tocar a rebata, acho que não há ninguém que fica de fora, tudo vai no sentido de ajudar, seja naquilo que for. É uma freguesia que sabe receber, seja quem quer que seja. Acho que também que é uma freguesia alegre, com ideias, viva. É uma freguesia viva, digamos assim.
1: Isso do ponto de vista das características mais humanas dos habitantes.
0: Sim.
1: Do ponto de vista dos serviços, da indústria, do comércio, sente que também hoje estão bem servidos e que há poucas dificuldades em lá viver desse ponto de vista?
0: Isso é um tema que dá muito que bater, porque, assim, no meu ponto de vista, eu acho que o município tem a ver com legislação. Eu estou a falar concretamente do Plano Diretor Municipal e eu acho que o Plano Diretor Municipal do Conselho de Penafiel não consegue salvaguardar esse tipo de questões em todas as freguesias. Eu sei que, e reconheço que não é necessário uma zona industrial por freguesia, mas há questões que são fulcrais no termos de centralidade, tem a ver com infraestruturas, com vias viárias de acessos, e eu acho que Oldrões, para a capacidade que tem, digamos assim, consegue responder, mas fica, no meu ponto de vista, fica aquém do desejado.
1: Oldrões dispõe, como já percebemos, de alguns serviços essenciais para que cada latronense tenha boa qualidade de vida. Em termos de serviços básicos, podemos referir, por exemplo, o abastecimento de água, a iluminação pública, o saneamento básico, cujas percentagens estão muito perto dos 100%. O equipamento social e os serviços não ficam nada atrás. A freguesia dispõe de creche, jardim de infância, escola básica de primeiro ciclo, cantina escolar, dois campos de futebol, um centro social, um salão paroquial, clínicas dentárias, centros de explicações, agências bancárias, restaurantes, padarias, oficinas e hipermercados. São, então, várias das infraestruturas que a freguesia de Oldrões oferece a todos quanto a queiram visitar ou então adotar para viver. Cristina Moreira é uma latronense que, face ao desemprego, não baixou os braços e viu em Oldrões um grande potencial para montar um negócio. Em 2012, abriu um centro de explicações que começou a funcionar para 5 alunos. Atualmente tem 60 à sua responsabilidade. Apoio pedagógico, preparação para exames e serviços de psicologia são alguns dos serviços que têm chamado muita gente, até de fora, à freguesia. Cristina Moreira aproveitou também para partilhar a sua opinião relativamente ao progresso daquela que é a sua terra do coração.
2: Inicialmente foi um bocadinho por necessidade, não é? Porque encontrava-me desempregada e depois também pelo facto de estar desempregada e ter-me começado a aparecer alguns meninos para explicações. Decidi dar o primeiro passo deste projeto. projeto há 5 anos atrás.

0: atrás, começando inicialmente com 7 meninos e atualmente encontro-me com quase 60. Pensei primeiro pela proximidade e pelo carinho que tenho pela terra, também pelo facto de não existir nada cá desse género e também porque também vejo em Oldourense uma terra com potencial e apesar de ser um meio rural, também é uma referência central no concelho e acho que era um bom local para investir. No centro de explicações nós temos sala de estudo, portanto onde os meninos podem vir fazer os trabalhos de casa, estudar para os testes. Temos ainda explicações individuais, abrangem desde o primeiro ano ao 12º ano, portanto todos os níveis de escolaridade. E depois temos ainda serviços de psicologia, de apoio no sentido de fazer despiste de crianças com dificuldades de aprendizagem. E depois também no verão temos no mês de julho, tenho um mês cheio de atividades com praia, piscina, atividades desportivas, atividades de culinária, pronto, tudo um pouco para ocupar os tempos livres das crianças nesse mês de julho. Futuramente espero vir aumentar as instalações, uma vez que também o espaço físico já se torna um bocadinho pequenino, não é? E também para poder concretizar alguns objetivos no futuro, que seriam passar para um leque mais variado de serviços, especialmente nas terapias. Portanto, o Executivo da Junta de Freguesia tem feito alguns melhoramentos, não é? Ao nível das estruturas. Começamos pelo saneamento, pelos arruamentos, construção das casas de banho no cemitério, construção da paragem nas sete pedras, que depois também veio permitir um melhor acesso aos transportes públicos por parte das crianças de freguesia. Pessoalmente, neste momento, eu penso que a nível cultural ainda falta muita coisa. Oldourense é o meu berço. Portanto, é onde eu nasci. Para mim, é a melhor terra, é a terra mais bonita.
1: Até agora estivemos a falar daquilo que foi feito e ainda falta fazer nesta terra. Os anseios que aqui foram partilhados pelo presidente Manuel Oliveira são em parte também os anseios dos seus fregueses. Vamos ouvi-los para testar aquilo que eles viram ser melhorado em Oldourense e ouvir também o que consideram ainda fazer falta. Vamos ouvir a opinião dos latroneses.
2: O que me faz, de facto, saltar à vista são os caminhos, que, de facto, a pavimentação está fantástica. A nível de serviço aumentou muito. De maneira que, onde insisto, de facto, que possa haver mudanças para melhor, como é lógico, seria uma alternativa ao 106 e seria um maior investimento na cultura.
3: Melhoramentos dos acessos. A nível da Estrada Nacional colocou-se o passeio, parte do património, está um bocado por divulgar a nível dos monumentos históricos. Eu penso que faz falta também alguns recursos a nível de uma farmácia. Também acho que deviam de resolver a situação de uma casa mortuária. E claro que é a minha terra de coração, sempre gosto muito de Oldourense e faço todos os votos para que cada vez melhore mais.
4: O que chama à vista é o melhoramento dos caminhos. Ah, que coisa importante e com muita história. Começando pelo Reguengo, a zona do castelo, onde antigamente era muito bonito no dia de Páscoa, onde se fazia a tradição, uma missa, havia a recolha de amêndoas em que eram depois distribuídas.
5: Dependente do comércio, da escola, nas ruas, bastante, ativou bastante. Temos tudo um bocadinho. Não sinto muito desemprego. Por isso é que as pessoas gostam de vir para aqui, porque é um sítio que está rodeado tudo um pouco, com muito sossego.
6: Melhoramento na luz pública também, saneamento, abastecimento de água para a freguesia. Eu acho que o principal seria um parque de lazer, um parque de lazer, um parque de merendas e acho que a nossa freguesia, temos cá o espaço para isso. Esta terra para mim é o meu berço, é uma terra boa para uma pessoa viver.
7: As ruas têm havido alguns melhoramentos, a limpeza das ruas também, o comércio também tem vindo para cá, para Oldourense, o comércio é a maior valia também para a freguesia. Era muito útil para os jovens poder em termos sintéticos. Eu gosto muito daqui da minha terra. Acho que nós somos uma freguesia central. Gostava que Oldourense fosse a capital de Valde Sousa. Nós temos condições para isso. Nós estamos muito bem situados. Tem que soltar para isso. Nós temos que trabalhar sempre para ter mais.
1: Presidente Manuel Oliveira, a freguesia de Oldourense, portanto, já percebemos, é muito dinâmica. Já vimos aqui alguns exemplos que comprovam isso. Um outro, a que ainda não fizemos referência, tem que ver com o número de associações que lá se pode encontrar. Isto também acontece, porque a Junta tem vindo a apoiar.
8: Sem dúvida, a Junta, desde que tomou posse, digamos assim, a nossa equipa, desde sempre apoiámos as associações. Desde então criámos o Encontro das Coletividades, em que chamámos, digamos assim, todas as associações da freguesia a participar e a promover, ou pelo menos a demonstrarem e a mostrarem aquilo em rescaldo final, digamos assim, os resultados obtidos ao longo do ano.
1: Quando falamos em associações, não nos podemos esquecer de Ruben Sousa, um jovem de Oldrões que começou a praticar a prática do atletismo no ACJ Mozinho e hoje, com 17 anos, está a dar cartas no Sporting Clube de Portugal. Já passou pelo Futebol Clube de Penafiel e pela Casa do Benfica de Paredes e este seu percurso tem-lhe permitido cada vez mais vitórias. Em 2016 fez a melhor marca do ano numa prova de pista, foi campeão nacional dos 3 mil metros em pista coberta e fez mínimos para o Campeonato Europeu de Juvenis de Atletismo que se realizou na Geórgia. Como atleta de alto rendimento que é, atualmente tem de treinar todos os dias na Estrada Nacional 106 em Oldrões. Devido ao elevado tráfego nesta estrada, Ruben Sousa anseia por um local mais seguro na sua freguesia onde possa treinar.
9: Participei na minha primeira prova, gostei, continuei. Depois ingressei no Penafiel, onde tive sensivelmente 2 anos. Depois, aqui na freguesia de Oldrões, foi novamente criado o Clube de Atletismo ACJ Mozinho, na qual vim para cá e tive aí uns 6 anos. No ano de 2016, resolvi dar outro passo na minha carreira desportiva e assinei para a Casa do Benfica de Paredes. E esse foi o melhor ano até agora. Logo na primeira prova de pista que eu fiz logo a melhor marca do ano. Depois, no fim de semana a seguir, consegui ser campeão nacional de 3 mil metros de pista coberta e no dia 8 de julho de 2016 fiz marca mínima para estar presente no Campeonato da Europa Juvenis que se realizou na Geórgia. Esse ano foi de tal maneira muito bom que recebi um convite em meados de outubro do Sporting para assinar o contrato com esse clube, na qual aceitei de muito bom grado. É o melhor que o atletismo nos pode dar. O esforço que nós temos de ser recompensados nas competições. Para nós, o descanso é fazer treinos mais leves, a ritmos mais baixos. O nosso único local de treino nós temos é a Estrada Nacional. Andamos todos os dias constantemente em perigo. Uma Estrada Nacional onde passa milhares e milhares de carros durante todos os dias. Só acho que fazia falta aqui na freguesia uma pista. Não sei o que é que ainda pode acontecer ou não no percurso enquanto atleta. Que eu nunca me vou esquecer desta terra. Foi onde eu nasci, onde me acolheram e onde comecei a correr.
1: Presidente, a Estrada Nacional 106 é cada vez mais um problema para os latronenses devido ao elevado tráfego. Sabemos que há alguns projetos que estão em andamento para esta nacional.
8: Sim, sem dúvida, a 106 já foi proclamada, se calhar a nível europeu, pelo seu elevado tráfego. Foi uma guerra que nós, digamos assim, travámos desde 2005, e eu, pelo menos, não me sinto realizado enquanto o município de Penafiel num olhar para esse facto que tem projeto, já fez concurso, a obra não começa, não sei porquê.
1: Muito
8: é
1: bem.
8: Uma pergunta que deixo no ar.
1: Vamos continuar a descobrir um pouco mais sobre o presente e até do passado da freguesia de Oldrões. João Luís Sousa nasceu na terra e já fez de tudo um pouco nela. Já foi presidente de junta e sempre colaborou com as associações e com a igreja. Atualmente com 71 anos e já aposentado, é o presidente da Cruz Vermelha de Penafiel, é o secretário do Conselho Económico da paróquia e ainda dedica um pouco do seu tempo para ser catequista. Muito bom dia, engenheiro João Luís.
10: Muito bom dia para todo o auditório também. Muito obrigado. E aos colegas aqui
1: de mesa.
10: De painel.
1: O engenheiro viveu em Oldrões até aos 10 anos. Depois dessa idade, apenas vinha ao fim de semana com os padrinhos visitar a freguesia. Foi estudar para o Colégio João de Deus, no Porto. Naquela altura, devia ser dos poucos latronenses a ter formação na freguesia, não é assim?
10: Sim, naquela altura, tive o privilégio de pertencer a uma família muito humilde, mas que os meus padrinhos me acompanharam e me levaram, portanto, e fizeram-me progredir também na vida. Acabei o curso do Instituto Superior de Engenharia já no meu pós saída da tropa, onde fui, portanto, oficial do Exército e fui comandante do esquadrão, e nessa altura acabei o meu curso e na terra havia duas ou três professoras bastante mais antigas do que eu. Uma delas ainda é viva, a professora Dona Isabel. E havia atualmente coronel, portanto, Rainha de Rolo, portanto, que também era um estudante da altura, e outra. Estava no grupo daqueles poucos que ainda, agora, graças a Deus,
1: não, e ao 25 de Abril,
10: não falta gente com formação.
1: Inclusive o nosso terceiro convidado, que daqui a pouco já vamos ouvir, já que deu a deixa sobre a professora Isabel Lopes, foi efetivamente uma das primeiras filhas da terra a ter a oportunidade de estudar. Hoje, com 84 anos, foi professora de ensino básico, está agora aposentada e partilhou com a nossa terra algumas experiências da sua vida profissional. Recordou a dificuldade que teve em mudar mentalidades de pessoas que não aceitavam sequer a escolaridade obrigatória, e recordou também a chegada da telescola Oldrões. Termina o seu testemunho fazendo um balanço muito positivo do crescimento da sua terra.
11: Era difícil, não havia ciclo em Penafiel, não. Havia apenas o Colégio do Carmo, que era muito caro, não era, era só para gente rica, e de forma que ninguém estudava. Ter a quarta classe já era ter uma grande instrução. Eu gostava muito de ser professora. E então fui para o magistério, era obrigatório o ensino, até à terceira classe. Foi difícil. Eu nunca tive problemas de maior. Estive lá com uma senhora que não queria mandar a filha de maneira nenhuma. Os pais diziam que as meninas, sobretudo as meninas, não precisavam de ir para a escola, porque aprendiam a escrever para escrever aos namorados, que não precisavam nada disso, e foi muito difícil. Mas eu consegui que fossem frequentar a escola. Alunas que depois uma foi para a enfermeira, tiveram assim uns lugares muito prestigiados. A telescola abriu um ano ou dois anos. Fui nas férias, fui fazer o curso da telescola, e depois pedi a telescola para cá. Vai gostar. De forma que a telescola foi uma maravilha para cá. Ai, evoluiu imenso. Na altura da minha mocidade, isto era uma terra.
1: Engenheiro João Luís, Oldrões sempre teve grandes emblemas históricos. Há muitas lendas, por exemplo, em volta do castelo e do lugar das Sete Pedras. Queres muito rapidamente explicar-nos melhor que lendas são estas e o que é que se diz por aí?
10: Por exemplo, no caso das Sete Pedras, havia em 1671 o fural do julgado de Penafiel. Era o local onde se faziam as audiências, e daí também a existir o Monte da Forca, onde se executavam os criminosos. Portanto, é um ponto histórico que também é de realçar, além da Citânia de Mousinho, do Castelo de Penafidelis, que, segundo ouvi ou li já muito recentemente, a Câmara Municipal parece que está em vias de fazer um projeto para estudo aprofundado e, portanto, daquela zona histórica que terá dado origem, portanto, penso a Penafiel também, portanto, o Castelo de Penafidelis. Portanto, a Rifana de Sousa é uma parte e o Castelo de Penafidelis seria outra.
1: Muito bem. Portanto, há pouco o Presidente Manuel Oliveira traçava um retrato das condições que Oldrões tem hoje, mas até porque é mais velho cá entre nós, também é importante dizermos que, voltando aos anos 50, 60, Oldrões era uma freguesia com muitas carências. Portanto, isto só para percebermos que evoluiu muito.
10: Muitas carências. Eu era miúdo, o nosso campo de futebol, o local onde nós jogávamos a bola, era na estrada municipal que vai do centro da Calçada para Valpedra. Entre duas curvas, uma baliza de um lado, outra baliza do outro, e era aí que nós jogávamos a bolinha. Portanto, para vermos, Não havia trânsito, não, portanto, só havia o trânsito próprio da indústria dos laticínios de Valpedra, mas eram esporádicos os carros, porque poucos carros haveriam nessas alturas, e, efetivamente, mas era aí que nós nos sentíamos bem. Agora, claro, ouvimos o Sr. Presidente dizer que...
1: O tráfego incomoda.
10: Incomoda mesmo, e mesmo em termos de equipamentos desportivos, nós vemos por alguns lados, é tudo. Para outros lados, é muito pouco.
1: Há essa carência.
10: E o Sr. Presidente tem toda a razão naquilo que afirmou. Portanto, era um pouco fazer a comparação entre os anos em que os anos 50 ou coisa parecida e o atual, que é totalmente diferente. Agora temos de ter muito cuidado a atravessar, mesmo a estrada municipal que vai para Valpedra, é preciso cuidado a atravessar porque o carro é uns a seguir.
1: É constantemente. Para nos ajudar a testemunhar então como era a forma de vida antigamente em Oldrões, nós fomos ouvir Guilhermina Sousa e Maria Soares, duas latronenses, que nos contaram as dificuldades que sentiram para tirar a quarta classe e para criar os filhos. Recordam tempos em que não haviam carros nem luz e se vivia da lavoura ou da costura.
12: Tenho a quarta classe e dei aos meus filhos igual. Os meus filhos todos têm a quarta classe. 5 filhos. Tem que ser, tem lá muita casa nova, muitas casas novas. Nós íamos ao castelo, no dia de Páscoa íamos todos para o castelo. E eu levava uma saca muito grande de amêndoas e tinha lá uma presa muito grande, uma presa. E ele botava as amêndoas para dentro da presa para os engraçados lá apanhá-las. Mais bonito, olha, para se ser franco, é a igreja nova. Quantas vezes eu ia, menina, de manhã, 3 vezes ao monte lá para cima, para o castelo, lá para cima, para o castelo, 3 vezes da parte de manhã, eu e mais 2. E levava isto para vender. É a minha terra de coração.
13: Eu tenho poucos estudos, mas pus os meus filhos todos a estudar. Eu tenho a quarta classe, fui fazer a quarta classe a Rio Mau. E fui de barco, porque não havia estrada ainda feita. E era tudo diferente. Não havia assim, estradas, eram caminhos, não havia luz. O pai foi pôs o primeiro rádio. Ninguém tinha carro. Oh, namorar. Namorar, meu pai não me queria deixar namorar antes de eu ter 23 anos. Primeiro namoro, olha, teve muitos. Depois andava escondidas. O tio havia lá um carpinteiro e fez-me 2 banquinhos para eu namorar cá fora à porta para o meu pai ver. E eu fui aprender a costura e fui aprender a bordar e aprender isso tudo.
1: Engenheiro João Luís, já percebemos que histórias não faltariam para ficarmos aqui o resto do domingo a conversar sobre Oldrões, mas o tempo também não nos permite ir por esse caminho. Fica o mote para pelo menos poder cá regressar numa próxima oportunidade.
10: Muito obrigado.
1: Mas, contudo, é fácil perceber quem está aqui e provavelmente quem está lá em casa, que o engenheiro é uma pessoa que gosta muito da terra e que sempre tentou contribuir para o seu desenvolvimento. O que é que o move a dar tanto de si a esta terra?
10: Provavelmente terá sido a forma como fui educado e a forma como me habituaram a ver o mundo. E eu, como disse logo no início, sou oriundo de uma família bastante humilde, e que os meus pais eram funcionários dos laticínios de Valpedra, depois foram para o Porto para um estabelecimento da Valpedra. E eu... comecei a gostar da terra porque fui crescendo, fui vendo as necessidades. E isso também me levou a em dada altura, contrariamente àquilo que a minha esposa pensava, eu dediquei, candidatar-me à junta de freguesia, desempenhar várias funções sociais na freguesia. Portanto, passei já por vários órgãos da freguesia, várias instituições, e estou... vocacionado um bocado para o servir e não para me servir dos vários lugares. Procurar, por exemplo, várias situações que lá na freguesia têm-me levado, como já referiu no início, à catequese, ao centro social, portanto, às várias coisas que não deem dinheiro. porque eu, por dinheiro, não trabalho. Agora, estou aposentado, mas quero dedicar-me aos meus concidadãos, no sentido de os ajudar naquilo que ainda for possível e estiver ao meu alcance.
1: Esta disponibilidade, dinamismo e voluntariado que o engenheiro João Luís partilha connosco, parece ser bastante comum em Oldrões. Nós temos também connosco em estúdio o Francisco Coelho, já aqui falamos dele e, portanto, está na altura de o introduzirmos na conversa. Costuma acompanhar os nossos ouvintes aqui no RCP através do Chá dos 5 e do Visita de Médico, mas que hoje, como há pouco fiz referência, está cá numa qualidade distinta. Está como nosso convidado, então, para dar o seu contributo na nossa terra sobre um projeto em que ele está bastante envolvido. Francisco, seja bem-vindo ao nosso
14: terra. Obrigado, Marina, bom dia.
1: Desde muito cedo que mostras muito potencial para todas as áreas. Aos teus 12 anos lançaste o livro intitulado Desabafos, o meu mundo, uma compilação de textos que fazes no ensino básico. Queres falar-nos um pouco mais deste projeto?
14: Sim, basicamente eu sempre, desde cedo, desde que entrei na escola, um dos gostos que desenvolvi foi o gosto da escrita. Em vários concursos que iam acontecendo, era convidado a participar e, algumas vezes, ia sendo reconhecido o trabalho que eu fazia, com alguns prémios e, sobretudo, com o reconhecimento dos professores, dos pais ou de colegas que achavam que os textos que eu escrevia, que eram uma mais-valia. A certa altura foi-se falando disso, não é? Então podia juntar isto tudo, escrever um livro. Aos 12 anos eu achava isso, quer dizer, não é? Um bocadinho surreal, mas o que é facto é que os meus pais decidiram alinhar nessa brincadeira e propuseram-me: olha, realmente podias pensar em fazer isso? E então assim foi, compilei vários textos que resultavam desses concursos, juntei muitos outros que eu escrevia para não apresentar em lado nenhum, simplesmente pelo gosto da escrita, e numa edição de autor foi então publicado esse livro que tem, lá está, as minhas memórias do ensino básico, todas juntas num livrinho de capa cor de laranja, que tem uma fotografia minha terrível na lombada, mas que lá está, mas que é uma marca importante da minha infância e para o qual eu olho com muito orgulho, porque acho que aos 12 anos ter um livro editado, mesmo que seja uma edição de autor, é de facto uma coisa.
1: E quando queres recordar esses tempos, vais ler?
14: Sim, e é muito engraçado. Há temas dos quais eu falo neste livro e que ainda hoje são os temas com os quais eu me debato e nos quais mais penso. Claro que, se olhar para a maneira de escrever, há coisas que eu mudaria radicalmente se fosse hoje, mas tento sempre ter o discernimento de analisar a idade que eu tinha, não é, quando escrevi. Portanto, tenho um projeto do qual tenho muito orgulho.
1: Muito bem. Hoje, o jornal trimestral O Latronense, que nasceu há 7 anos, é coordenado, digamos assim, por ti. Qual é que foi o objetivo desta iniciativa?
14: Olha, eu tenho aqui um dos editoriais de uma das edições que eu acho que resume isso muito bem. Dizia o seguinte, eu escrevi na altura isto: sempre com olhar atento, escrita em dia e amor por Oldrões, do Latronense pode esperar as notícias mais importantes e diversificadas, porque é precisamente dessa variedade que a nossa terra vive. E portanto este foi o mote quando há 7 anos decidimos, eu e um grupo de amigos, que Oldrões de facto tinha coisas para contar ao mundo, a começar pelas gentes da terra. Sempre fomos uma freguesia muito dinâmica, pelo imenso associativismo de que já aqui falamos, pelas várias atividades que iam acontecendo, porque a parte paroquial, a catequese, também é muito dinamizadora de muita coisa, porque temos uma banda da qual eu faço parte, havia um grupo de cantares tradicionais, havia o atletismo, havia muita coisa para relatar. E então, na altura, achamos que um jornal fazia todo o sentido. Curiosamente, na equipa nunca esteve um jornalista, portanto eram sempre pessoas de outras áreas que levaram este projeto para a frente, que atualmente, e com muita pena minha mesmo, só funciona na página de Facebook e muito pouco, porque atualmente sou só eu que faço parte deste projeto. Já passamos por muitas coisas, já foi de facto um jornal trimestral durante cerca de 2 anos, tivemos uma pausa de 2 anos onde só funcionava no Facebook, depois voltamos a uma edição mensal que era na forma de um folheto,
1: flyers,
14: um desdobrável,
1: não?
14: Exatamente, aqui com a ajuda da Junta de Freguesia, onde o jornal era imprimido. Este já era gratuito, nem assim tivemos uma grande adesão, este durou mais ou menos nenhum ano, e entretanto, desde então, estamos a funcionar só no Facebook, já há 3 anos. Houve uma altura em que eu confesso que desanimei e que raramente punha lá qualquer coisa, até evitava abrir a página porque me custava, verdadeiramente. Depois, recentemente, à medida que vão acontecendo algumas coisas, e agora é muito mais difícil para mim ter acesso a tudo o que acontece, eu vou publicando uma outra coisa que eu, ou porque eu estou presente e então escrevo a notícia, ou porque há algumas pessoas que de vez em quando fazem o favor de me enviar as notícias porque sabem que elas vão ser publicadas de alguma forma.
1: Francisco, o que nós conseguimos perceber é que tu desde algum tempo que vens demonstrando, apesar de dizeres que não há jornalistas neste projeto, alguma aptidão e paixão por esta área. Sim. Inclusive já fizemos referência a este colaborador aqui na Rádio Clube de Penafiel. Alguém te imputiu este gosto? É natural?
14: Olha, sinceramente não sei muito bem. Eu acho que na escola, lá está, como disse, sempre fui muito incentivado a desenvolver essa capacidade. Era uma coisa que eu tinha e sempre fui incentivado. Eu acho que isso é muito importante quando descobrimos em alguém algum tipo de aptidão, incentivar a que ela seja desenvolvida. Em casa, os meus pais, a minha família também sempre o fizeram. E depois, lá está, eu tenho esta terrível mania de me envolver em todos os projetos que me aparecem à frente, e acho que isso também ajuda a estimular a tua criatividade e a desenvolver algumas capacidades que à partida não seriam muito óbvias no caminho que tu vais seguindo, mas que depois fazem todo o sentido, precisamente porque esses projetos apareceram. E este do Latronense, de facto, desenvolveu um bocadinho essa veia de tirar alguma parte poética em alguns momentos e de acrescentar uma coisa mais factual, uma narrativa mais séria. Vamos contar o que é que aconteceu, mas mantenho o outro lado também e continuo a escrever paralelamente a isso.
1: E é tudo muito giro, porque a par do Latronense, da colaboração aqui na Rádio Clube Penafiel com os Retoque e o Visita de Médico, tu és, faça-se referência, estudante do 6º ano do curso de Medicina.
14: Sou finalista.
1: Finalista. E ainda tens a banda Os Retoque.
14: É isso mesmo.
1: Para um jovem da tua idade, como é que se explica conciliar tudo isto?
14: Olha, não sei muito bem. É engraçado que agora nas fitas de final de curso, uma das coisas mais referidas foi isso mesmo. Ser o homem dos 7 ofícios, dos 1000 ofícios, dos 30 e tal ofícios. E de facto eu tenho muito essa noção que, lá está, eu, se me aparecer um projeto, vai ser muito difícil para mim dizer que não. Porque eu acho que tenho uma sede de fazer muitas coisas diferentes, porque acho que só sou eu quando faço isso. E portanto este sempre foi assim, eu conheço-me dessa forma, e enquanto conseguir conciliar, acho que é dessa forma que vou continuar a ser.
1: Olha, Francisco, já escreveste um livro, já plantaste uma
14: árvore, ter um filho.
1: Acho que só te falta ter um filho.
14: É verdade.
1: Portanto, começa a pensar nisso. Destes filhos empreendedores e dinâmicos da terra, passamos agora para ouvir testemunhos daqueles que vivem e fazem vida nesta freguesia. Emanuel Costa é piloto de trial 4x4 e, apesar de não viver em Aldrões, diz que é nesta freguesia que faz toda a sua vida. O gosto por esta terra fê-lo recentemente investir numa oficina de manutenção de viaturas. Emanuel Costa começou a competir em 2004 e desde aí nunca mais parou. Fruto do esforço e dedicação à modalidade, sagrou-se campeão europeu de King em 2016. Em conversa com a nossa equipa de reportagem, partilhou a felicidade que sentiu ao receber a medalha de mérito municipal este ano e o orgulho que sente por viver no concelho de Penafiel.
15: A modalidade começou em 2004, eu já tinha um Jeep, um Vitor 4x4, que fazia os passeios turísticos. Entretanto, atualmente já acho que faço corridas fora. Há 2 anos que faço corridas fora. Atualmente em Portugal só faço 1 ou 2 por ano. Dediquei-me mais um tipo de corrida que a nível nacional não fazem, que só faço o Campeonato da Europa. Tem que ser uma paixão, porque os meus patrocinadores são muito poucos e a ajuda que eu tenho é mínima, e então tem que ser mesmo uma paixão. Foi muito gratificante estar no meio de uma sala com 500 pessoas e onde estavam lá 20 ou 30 pessoas para receber medalhas, e estar no meio deles foi gratificante. Nunca pensei, sempre trabalhei para isso, mas nunca pensei chegar a esse ponto, de ser reconhecido pela Câmara Municipal como, pronto, o piloto que sou. Atualmente tenho 2 stands. Tem melhorado um pouco de tudo, no geral, como em todas as freguesias do concelho de Penafiel. E quando eu fui receber a medalha de mérito ao Penafiel, eu deparei com várias pessoas a dizer: é bom viver em Penafiel. E achei um bocado piada as pessoas dizerem isso, porque eu gosto de viver em Penafiel, gosto da cidade.
1: E não é apenas no desporto que encontramos grandes referências em Oldrões. O design está igualmente muito bem representado. Paulo Ramuni é natural do Porto, mas vive na terra há já mais de 20 anos. É formado em design de moda, mas com o passar do tempo direcionou o seu trabalho para o design de equipamentos exteriores. Escolheu a freguesia de Oldrões para proporcionar a vida mais saudável possível aos seus 5 filhos. Admite ter uma vida descontraída, simples, e isso também se reflete no minimalismo do seu design.
16: O bichinho não começou com o gosto pelo design, mas começou com o gosto de criar artisticamente. A minha formação foi em design de moda, mas rapidamente se virou para design de equipamento, objetos para decoração de interiores. Tenho que dizer, com muito orgulho, não é? O reconhecimento é sempre muito bom, e saber que algumas das minhas peças representam e representaram design português pelo mundo inteiro é sempre muito bom. Esta empresa sempre teve um caráter de produção direcionado para o mercado internacional, o mercado nacional também, porque nós temos um mercado nacional dentro da decoração de interiores muito forte e muito bom. Estamos muito bem representados, ou estávamos muito bem representados, com muito boas lojas nacionais que estavam ao nível das melhores que existiam no mundo inteiro. Entretanto, eu sempre tive um ramo internacional em que era representado por grandes empresas portuguesas. Neste momento encontro mais a trabalhar com gabinetes de arquitetura e decoração, porque são realmente a grande força de trabalho no meu setor de design, que eu faço um design que está em vias de extinção, que se chamava design de autor há 20 e muitos anos atrás. Neste momento está a desaparecer a passos largos, que é um design que tem uma ligação muito forte à parte artística. Tenho que confessar que a primeira mais-valia que encontrei aqui foi a paisagem. Achei sempre que era um dever proporcionar este direito que eles têm a estarem próximos da natureza e serem criados no meio de um ambiente natural. E depois, seguidamente, a paisagem humana. Gostei muito, sempre muito, das pessoas daqui. Sempre fui muito bem tratado, sempre fui muito acarinhado e muito respeitado pelas gentes locais.
1: E já que estamos a falar de mobiliário, a empresa Móveis Calçada já existe há mais de 4 décadas. Foi uma iniciativa de um latronense com o objetivo de empregar os seus 14 filhos. Hoje em dia é uma referência na região e tem as energias renovadas, tendo melhorado recentemente as suas instalações e o marketing da empresa.
17: Quando o meu pai fundou a firma, que era Móveis Coelho na altura, após 74, e então a firma foi fundada por meu pai com 14 filhos, tinha que fazer algo pela vida, e então criou a firma com o intuito de fazer mobiliário, porque a minha mãe dizia muitas vezes ao meu pai que, digamos, ter tantos filhos e depois ter que andar a distribuir a marmita, a dita marmita, para eles trabalharem, não era vida para ninguém, e então o intuito de criar a firma, o meu pai pensou nisso e criou o Móveis Coelho. Portanto, há 42 anos estamos cá e fomos evoluindo ao longo dos anos. Quando falamos em futuro, tivemos parcerias, porque é fundamental criar horizontes. Uma delas é Cozinha Exclusiva, em França, em Chambéry, que é uma mais-valia, também é um representante que temos lá. Portanto, é uma mais-valia, como eu digo, em Verdão, em França, termos representantes para expandir o nosso negócio. Não só nesses dois parâmetros, mas também a nível nacional, ter a qualidade que prevaleceu, porque os clientes continuam a vir. Recentemente fizemos um aumento do showroom, assim como as fachadas e tudo mais, a renovação da parte de marketing. Fazemos parte também de uma parceria que é a BNI Elite e Malongo, da qual existem 30 empresários. Temos 25 grupos no Norte, um caminho aberto também para o caminho internacional. Foi uma mais-valia porque divulgamos o nosso nome muito além de fronteiras. O Oldrões tem muito significado, não é? Minha terra, fiz aqui muita carreira também no início, quando comecei a jogar futebol. E acho que é muito importante ter uma freguesia dinâmica. A freguesia está a evoluir na questão de acessos, na questão de formação. Realmente uma coisa que era importante era o desporto, para os miúdos andarem ocupados. Isso aí é uma coisa fundamental.
1: Regressamos à conversa com o Presidente da Junta de Freguesia de Oldrões para umas últimas palavras. Presidente, está em fim de missão, digamos assim, já não se pode recandidatar. No entanto, enquanto filho da terra, gostava de lhe perguntar o que é que ainda anseia para a sua freguesia e, naturalmente, o que é que ainda vai conseguir fazer até ao final do mandato.
8: Quero fazer tudo o que me propus até ao último dia do meu mandato, que termina dia 1 de outubro, e até lá sempre farei força para realizar, nomeadamente, os projetos que estão em andamento e de construção, que é a construção da rotunda no centro da freguesia, o melhoramento do arranjo urbanístico junto à igreja de Padinho, a nossa igreja antiga, e mudar as instalações ou de funcionamento da junta de freguesia para um local que eu acho mais próspero, digamos assim, mais acolhedor, para o jardim de infância.
1: Muito bem. Sai da junta, mas vai continuar ao dispor dos letronenses.
8: Sim, mas noutro tipo de coisas e funções, porque a um nível de política, digamos assim, de freguesia, vou-me ficar por aqui.
1: Há alguma coisa que gostava de dizer aos seus fregueses?
8: Sempre podem contar comigo, como contaram, podem continuar a contar, estou cá para os receber sempre.
1: Muito bem, é com estas palavras que terminamos então mais um programa à nossa terra. Foi uma hora, recordo, inteiramente dedicada à freguesia de Oltrões, onde demos voz a muitas histórias das gentes empreendedoras desta terra. Espero que desse lado tenham gostado de conhecer esta freguesia tão rica. Fico ao convite para a visitarem. Quanto a nós, resta agradecer uma vez mais aos nossos convidados a vossa participação.
14: Muito obrigado.
1: Desejar-vos votos de muito sucesso para as vossas empreitadas. Quanto a si que nos ouve desse lado, já sabe que estamos de regresso de hoje a 8 dias. Até lá, fique bem, fique na nossa companhia.

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1: São 5 horas. 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
1: Olá, bom dia. Seja bem-vindo ao programa A Nossa Terra, um espaço de informação onde damos a conhecer o que de melhor existe e se faz na nossa região. Uma produção da Direnor com transmissão na Rádio Clube de Penafiel todos os domingos entre as 10 e o meio-dia. O programa de hoje dedica as suas 2 horas à maior freguesia do Conselho de Penafiel em população. Falamos precisamente da freguesia de Penafiel, a freguesia sede do Conselho. Com a reformulação administrativa, a freguesia agrega as freguesias de Penafiel, Novelas, Santa Marta, Milhão dos Marecos e Santiago de Subarrifana, dando origem à nova freguesia, mantendo a denominação de Penafiel. O nome Penafiel remete-nos rapidamente para uma das cidades mais antigas do país. Falar desta freguesia é automaticamente falar de todas as potencialidades da cidade, acrescentando outras tantas com a agregação de mais 5 freguesias. São os primeiros 4 anos de uma nova reorganização administrativa e por isso é imperativo falar do que se ganha com mais usos, costumes e tradições e, naturalmente, mais pessoas, o que de resto caracteriza e valoriza esta terra, a que carinhosamente chamam de Terra Abençoada. De agora em diante, vamos então conhecer Penafiel.
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1: Uma terra marcada por uma história rica que deixou património, cultura e gastronomia. A sua gênese está intrinsecamente ligada à igreja. Talvez por isso, nesta freguesia, há entre igrejas e capelas o bonito e responsável número de 18. António Brandão.
3: A origem da freguesia de Penafiel está no lugar de Arrifana de Sousa, que em 1741 passa a vila dentro das terras de Penafiel. Já em 1770, a 3 de março, Arrifana de Sousa é elevada à cidade com a denominação de Penafiel. E foi assim mais 250 anos. Há 4 anos, e sob a nova reorganização administrativa, a freguesia, embora mantenha o mesmo nome, junta a si outras 5 freguesias circunvizinhas: Marecos, Milhundos, Novelas, Santiago de Subarrifana e Santa Marta. Uma terra marcada por uma história rica em património, cultura e gastronomia. Mas é das gentes desta terra que saem os maiores rasgos de elogios. Um povo unido e bairrista. Defendem a sua terra como poucos. Nunca se sentem satisfeitos, criticam-na para exigir mais e melhor. A sua história está intrinsecamente ligada à igreja. Entre 1770 e 1778 foi diocese, numa decisão de Marquês de Pombal, decisão esta que foi tomada estrategicamente por forma a dividir para reinar, e não tanto como centralidade religiosa. Ainda assim, poucas são as freguesias que tenham tantas igrejas e capelas. Ao todo são 18 e todas elas frequentadas, facto que demonstra que as gentes de Penafiel são maioritariamente religiosas. É certo que Penafiel está bem localizado e, por isso, acolhe muitos fiéis que chegam de concelhos vizinhos. Na história da Igreja Católica, contam-se muitos penafilenses de relevo. Dom António Ferreira Gomes, natural de Milhundos, foi bispo de Porto Alegre e do Porto. um defensor da liberdade, recentemente condecorado pelo Presidente da República a título póstumo. Mas também o Padre Américo, com uma missão exemplar de cuidar dos pobres, missão que os penafidelenses seguem ainda hoje, mostrando-se um povo solidário e justo. As paróquias não cedem à reestruturação administrativa e por isso mantêm as suas missões junto das 6 paróquias que compõem a nova freguesia de Penafiel. O património desta freguesia não se fica apenas pelos edifícios religiosos. Outros motivos se destacam. O Dolmen da Portela, mais conhecida como a Anta de Santa Marta, que data de 5000 a.C. O Núcleo Museológico do Moinho do Rio Sousa, em Novelas. O Museu Municipal, inaugurado em 2009. Um palacete setecentista dos Pereira do Lago, uma das últimas obras assinadas pelo arquiteto Fernando Távora, falecido em 2005 e concluída pelo seu filho José Bernardo Távora. Casas brazonadas e a Biblioteca Municipal, datada de 1917. A beleza paisagística é também uma atração desta freguesia. Os rios Sousa e Cavalon rasgam a freguesia, garantindo o melhor de dois mundos, a cidade e o campo. No que concerne à educação, a freguesia não podia estar mais bem dotada. Desde a creche ao ensino superior, tudo fica garantido. Assim, possuem 2 creches, 8 jardins de infância com parques infantis incorporados, 7 escolas de primeiro ciclo com as respectivas cantinas escolares, 2 escolas básicas do segundo e terceiro ciclos e 1 escola secundária. Dispõe ainda de 6 campos de futebol, de 7 polidesportivos e 3 gimnodesportivos. Para auxílio à população, tem um destacamento territorial da GNR, um posto de CTT e um quartel dos bombeiros. Na saúde estão servidos com várias clínicas médicas como medicina geral, dentária, laboratório de análises e farmácia, bem como um novíssimo hospital privado. Estão ainda apoiados por 9 bancos, vários espaços com serviço PayPal e servem-se de uma excelente rede de transportes terrestre e ferroviários. No que toca a outro tipo de infraestruturas, a freguesia tem ao seu dispor 5 parques de lazer, 1 fluvial, o Jardim do Sameiro e um parque de feiras e exposições. Pelo potencial turístico, são apoiados por 2 hotéis e algumas casas de turismo rural. Grande parte da estrutura económica da freguesia concentra-se no setor secundário, com particular destaque para as áreas da construção civil e produção têxtil. O setor agroalimentar e a vitivinicultura são, por tradição, áreas importantes do tecido empresarial local. Entre produtores vinícolas, destaca-se a empresa Quinta da Aveleda, que se assume como o maior exportador de vinho verde do país.
1: Excelente exemplo de que os penafidelenses se podem orgulhar. E muitos outros bons exemplos de penafidelenses a evidenciarem-se pelo mundo, dos quais também falaremos mais à frente. Para já, dar as boas-vindas aos nossos convidados que trarão a este programa muito mais informação sobre a freguesia de Penafiel. Micael Cardoso, Presidente da Junta de Freguesia, o investigador penafidelense Pedro Ferreira, Ricardo Guimarães, jovem empreendedor, e via telefone junta-se daqui a pouco Martim Guedes, do Conselho de Administração da Quinta Taveleda. Olá, bom dia a todos, sejam bem-vindos ao A Nossa Terra. Micael Cardoso é natural de Penafiel, professor de Educação Física e atual presidente de Junta de Freguesia de Penafiel. Micael, bom dia. É o Micael que tem a responsabilidade de começar uma nova freguesia. Esta reorganização administrativa trouxe um conjunto de mudanças que certamente marcam o seu mandato. Como podemos dizer que foi vivida esta agregação?
4: Bom dia, agradecer o convite feito pela Rádio Clube Penafiel, cumprimentar obviamente todos os ouvintes. Estaríamos aqui muito tempo a discutir esse momento. Obviamente que nós temos uma nova organização, como disse há pouco, temos uma realidade em termos de território também diferente, temos uma realidade em termos de, no fundo, número de habitantes, que também representa muito mais do que aquilo que existia. E obviamente essas duas variáveis já são, no fundo, já é muita coisa. Mas obviamente que isso trouxe uma, digamos, uma realidade, quer em termos sociais, quer em termos culturais, quer no que diz respeito à dinâmica empresarial, quer a forma como as pessoas veem a Junta de Freguesia, que não era aquela que existia, portanto não é melhor nem é pior. Eu devo dizer que aquilo que, eu acho que estamos todos de boa fé, aquilo que existia antes de 2013, antes de setembro de 2013, obviamente teria coisas positivas e negativas, e obviamente que também há coisas que a partir de 2013
1: podemos dizer
4: da mesma forma.
1: Sim, podemos dizer que primeiro estranhou-se e agora entranhou-se?
4: Sim, eu acho que esse slogan pode ser utilizado. Obviamente que havia sempre obviamente, muitas reticências acerca desta matéria, ainda existe. Eu acho que só daqui a uns anos é que poderemos, de forma séria também e consolidada, perceber se isto efetivamente, no fundo, resultou em nas imensas variáveis que a Junta de Freguesia tem, as suas competências em que intervém. Eu entendo, obviamente, não quero ser juiz em causa própria, eu acho que o trabalho é positivo. A forma como a freguesia, digamos, tem afirmado em todo o seu território, acho que é positivo. Nós tínhamos o compromisso de estar presente em todas as ex-freguesias, vamos chamar assim, aquelas que foram agregadas, e temos-o feito. Temos, obviamente, cumprido com aqueles que eram, no fundo, os nossos compromissos com o eleitorado, com a população, e temos vindo a fazer. Obviamente que há sempre...
1: Há quem diga bem e há quem diga-me. É sempre
4: isso,
1: assim.
4: Isso faz parte da vida. E que as funções públicas estará sempre...
1: Mas as pessoas perceberam que esta agregação traz aqui uma força maior até no que diz respeito a obras? Percebem que há muito
4: sim,
1: mais...
4: Sim, eu acredito que sim. Aliás, nós conseguimos desbloquear uma série de situações, se vamos entrar nessa dimensão do que diz respeito à obra física em si, nós conseguimos desbloquear uma série de situações que estavam bloqueadas há longos anos nas diferentes freguesias, por várias razões, portanto, não estou aqui a acusar qualquer tipo de situações. E, portanto, quer seja em Penafiel, em Milhuns, em Marecos, em Novelas, conseguimos já desbloquear uma série delas, conseguimos executar uma série delas que há alguns anos que estavam ali e, digamos, não era possível executar, e foi possível fazê-lo. Obviamente que já muito foi feito e muito haverá para fazer, e é isso que nos mobiliza, é aquilo que está para fazer e por fazer. Aquilo que já fizemos muito bem, estamos satisfeitos com isso.
1: E por falar nisso, o que é que já foi iniciado por si e que já está concluído? Que obras é que já podemos fazer sim. como balanço?
4: Sim, em termos de... nós podemos logo começar, digamos, uma questão institucional que tem a ver com a valorização dos edifícios que, no fundo, pertencem a, digamos, às freguesias, ou que pertenciam às freguesias. Portanto, foram todos melhorados, foram todos beneficiados, têm todos, digamos, em termos administrativos e tecnológicos, estão todos, digamos, disponíveis e, no fundo, estão atualizados para o funcionamento que se exige hoje em dia. E em todas as freguesias, nós, por exemplo, em Penafiel, instalámos ainda há pouco tempo na zona da Quinta de Penas, portanto, instalámos naquilo que nós chamamos de relva artificial, num campo de jogos, brevemente vai arrancar o jardim também, que era uma situação que já se arrastava há longos anos e que não fazia sentido numa área onde moram muitas pessoas. Em Milhuns, por exemplo, na zona de Rande, abrimos um arruamento que já se arrastava desde 2000, 2001, conseguimos fazer. Conseguimos calcetar dois caminhos na zona da aldeia também de baixo. Isto pode dizer pouco, se calhar, a maioria do auditório, mas as pessoas que moram lá, isso é muito importante. Em Novelas também, conseguimos já uma rua que dá acesso a pavilhões de gimnasio esportivo também. Conseguimos calcetá-lo, conseguimos compor os passeios. Aqui na rua Manuel Mendes, em Milhuns também. Em Marecos, já, no fundo, já beneficiamos a rua, no fundo, a rua que faz o entrocamento com a rua central de Marecos e a rua Santo António, que dá acesso ao Arranjo, que era um problema que se arrastava há longos anos e nós também conseguimos já resolvê-lo. Vamos arrancar com a rua de Pegas. Eu posso pegar, por exemplo, no exemplo que nós temos em Santiago, tínhamos uma zona ali muito complicada junto ao cemitério, que já conseguimos pavimentar, já conseguimos criar um parque de estacionamento. Em Novelas também, como disse há pouco, já conseguimos arrancar com uma série de, digamos, de matérias, mas temos, sobretudo, resolvido muitos problemas que, por mais diversas razões, não foram possíveis executar e que os temos feito.
1: E, portanto, obviamente,
4: em Santa Marta também,
1: concluída.
4: Sim, por exemplo, nós em Santa Marta temos uma obra que obviamente irá ser pavimentada também. Portanto, tem a ver com a rua do Bairral, que dá acesso agora onde, no fundo, onde existe o continente agora e que vai ligar à ponte medieval. E que nós, desde 2014, que alargámos aquilo, era uma estrada com cerca de 2,5 metros, 3 metros, alargámos aquilo para, digamos, para a necessidade que se impõe hoje em dia. E, portanto, essa é também uma das marcas que nós temos. Nós reconstruímos um moinho que existe lá junto à Ponte Medieval, construímos um parque de lazer em Portela do Monte, que nos parece que numa zona muito bonita, portanto, se calhar serei suspeito para falar, mas acho que é muito bonita e convido as pessoas a lá ir também. E, portanto, temos vindo a melhorar todas as situações no edifício sede da Junta da Freguesia. Acho que é evidente que conseguimos melhorar muito.
1: Que passa a nossa próxima pergunta é que, neste mandato, um dos grandes projetos e desafios foi a organização administrativa, precisamente. Embora tenha optado por ter aberto as sedes de juntas das extintas freguesias uma ou duas vezes por semana, a verdade é que centralizaram os serviços na sede em Penafiel. Neste aspecto, houve melhoramentos estruturais especificamente, não é? E até administrativos.
4: Sim, claramente. Aliás, esse era um dos princípios, só assim poderia ser, portanto, isto não é uma coisa, digamos, não fizemos nada que não fosse da nossa obrigação, obviamente, que é o nosso tempo, é essa a nossa responsabilidade, no nosso tempo, na nossa competência. E foi isso que fizemos. Obviamente, tínhamos o, digamos, edifício sede, que funciona no horário de expediente normal, tinha que estar preparado para receber muito mais pessoas do que aquelas que recebia noutros tempos. E, obviamente, que nós temos o atendimento personalizado, portanto, já desapareceu fundo, o balcão que existia já no CIUS, a termos atendimento personalizado, as pessoas sentam-se, são atendidas por cada um dos funcionários, os funcionários que lá estão. Foi instalado todo um serviço de rede em termos informáticos que antes não existia, portanto, em uma portuguesa não há fios no chão, as pessoas estão ali de forma livre, as coisas estão feitas de forma orientada. Temos um arquivo digital, montamos um servidor, temos uma aplicação informática que me permite a qualquer momento também, fundo, assinar qualquer tipo de atestado que seja requisitado. Portanto, as pessoas levam na hora um atestado, não têm que estar à espera um dia ou dois dias, a não ser que haja algum problema informático, e isso acontece por vezes, mas muito poucas vezes. E, portanto, preparamos a junta de freguesia para ela funcionar de uma forma mais aberta, mais moderna, mais contemporânea. Também instalamos um gabinete de apoio às pessoas que têm mais problemas, no fundo, que ainda existe a nível social, económico, portanto, e tem funcionado muito bem. Isso foi feito de uma forma discreta, contínua, digamos que não, no fundo, as rupturas foram feitas de forma tranquila, pensadas, planeadas, e acho que as pessoas que, neste aspecto, mais uma vez, não quero ser juiz em causa própria, mas parece-me que as pessoas estão satisfeitas e conseguimos levar a bom porto este nosso aspecto, este nosso ponto.
1: Um dos outros projetos, e se calhar dos mais falados, foi o orçamento participativo. Deu início em 2015 e vão já para o terceiro ano. Como é que tem corrido? Muitas participações, as ideias vencedoras já estão implementadas, como é que está a correr?
4: Sim, antes de mais é preciso fazer exatamente esse ponto prévio daquilo que é o orçamento participativo. E, portanto, no fundo é uma ferramenta que permite que, no fundo, os cidadãos possam decidir onde, ao longe dos recursos financeiros da Junta de Freguesia, serão alocados. E depois apresenta-se uma proposta A, B, C, D, elas são votadas pelos eleitores. E nós tivemos uma adesão muito interessante em 2015-2016, de cerca de 600 ou 800 votantes, digamos, a totalidade dos projetos. Para 2017, portanto, está a iniciar e brevemente será, digamos, será dado a conhecer. Mas achamos que é muito mais do que a adesão, que sabemos que isto com o tempo é que irá afirmar-se. Este é um projeto que existe em algumas cidades do país, em algumas freguesias, não muitas, mas existia. E nós entendemos que isto faz sentido. Eu acho que isto é uma marca também digamos, da nossa forma de fazer política, onde as pessoas podem manifestar, efetivamente, aquilo em que acham que se deve investir o seu dinheiro. E, portanto, nós alocamos uma verba X%, na altura 16 mil euros. Definimos duas áreas em 2015, a área cultural e a área social. Os processos foram intervencionados, foram decididos, as pessoas aderiram muito bem, foram executados. Em 2016 eliminamos essas, digamos, essas duas áreas e, portanto, foram votados seis processos, ou melhor, seis projetos, com cerca de 2.600 euros a cada um deles. E as pessoas poderão executar, aliás, um deles, já estão a maioria deles a ser executados, brevemente dois deles irão ser inaugurados. Um deles tem a ver com o yoga para idosos, que está a funcionar no nosso centro de convívio também. Outro tem a ver com a estimulação que nós estamos a dar também aos nossos idosos, e é extremamente importante. Não quero entrar aqui, digamos, em análises clínicas e médicas, mas toda a gente sabe a importância que tem, junto dos mais velhos, que eles sejam estimulados a nível cognitivo, a nível social, para não perder algumas das faculdades que, infelizmente, a idade

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0: Ponto.c celebra 2 anos com 3 dias e 24 propostas gratuitas. O Ponto.c, equipamento cultural de Penafiel, já anunciou a sua programação para os meses de julho e setembro, cujo ponto alto será a comemoração do seu 2º aniversário, sob o compromisso de se continuar a afirmar como um polo dinâmico, inclusivo e intergeracional. O espaço preparou uma agenda multidisciplinar para a época estival e de rentré. A proposta conta com grandes concertos sinfónicos, produções teatrais de renome internacional e parcerias com academias locais, culminando nos dias 25, 26 e 27 de setembro, com um fim de semana de portas abertas à comunidade e que vai oferecer 24 iniciativas artísticas de acesso gratuito em salas interiores e espaços verdes exteriores. O acesso a todas as atividades do 2º aniversário é gratuito, embora limitado à lotação dos espaços. A Biblioteca Municipal de Penafiel foi palco na passada semana da primeira edição do encontro Um Café e um Livro, que falou sobre o tema da adoção. O debate partiu do testemunho pessoal da autora convidada para esta primeira sessão. Ana Ferreira falou sobre o seu livro Agora Já Tenho Família, servindo a obra como ponto de partida para falar sobre várias dimensões que envolvem o acolhimento de uma criança. O município de Penafiel vai promover uma conversa inspiradora com o orador Paulo Azevedo, moderada pelo médico Filipe Serralva. O encontro acontece dia 2 de julho, às 9 da noite, no Ponto C. Esta é uma oportunidade para conhecer uma história de superação, resiliência e conquista no momento de reflexão sobre os desafios da vida e a capacidade de transformar obstáculos em novas possibilidades. Esta sexta-feira, a ADSCREP, Associação para o Desenvolvimento de Penafiel, vai promover na Assembleia Penafidelense um sarau cultural integrado nos 20 anos da instituição. O programa vai contar com várias atividades, nomeadamente yoga, artes, jogos, cultura e música. Uma equipa feminina e uma equipa masculina dos Bombeiros Voluntários de Passo de Sousa, do Conselho de Penafiel, conquistaram o título de campeões nacionais no Campeonato Nacional de Manobras, que se realizou em Lagos no passado fim de semana, um feito que enche de orgulho a corporação. Ontem à tarde, um grupo de jovens assistiu a uma palestra do treinador Abel Ferreira. O encontro aconteceu no Complexo Desportivo de Lousada. O técnico foi convidado pela Câmara Municipal no âmbito da iniciativa Aprendiz por um Dia. A paragem do futebol no Brasil permitiu a presença do penafidelense. Abel Ferreira falou sobre futebol. De 3 a 7 de julho, a Avenida Senhor dos Aflitos vai receber a Feira do Livro de Lousada, com livros, autores, teatro, oficinas, música e atividades para todo o tipo de público. Serão 5 dias para celebrar a leitura no centro da vila. A Guarda Nacional Republicana deteve um homem de 66 anos por posse de arma ilegal no Conselho de Lousada, após uma denúncia por ameaças com recurso a arma de fogo. A intervenção dos militares da Guarda decorreu então na sequência de um alerta de urgência que dava conta de uma situação de potencial perigo e coação contra terceiros na via pública e também em propriedade privada. No passado fim de semana, a Feira do Livro de Passos de Ferreira recebeu o escritor Pedro Chagas Freitas numa sessão que contou com casa cheia. O presidente da autarquia, Paulo Ferreira, deu as boas-vindas ao autor e ao público presente.
1: Nesta nossa mais nova edição. E esta edição tem corrido muito bem, e digo com total sinceridade. A literatura, a cultura é algo que faz parte do ser humano, e ver uma sala tão cheia para ouvir um escritor fabuloso como tu és.
0: A Feira do Livro decorreu no Mercado Municipal de Passos de Ferreira. No próximo dia 10 de julho, a Câmara Municipal de Paredes vai promover uma sessão de esclarecimento sobre o novo regime jurídico da urbanização e da edificação no Salão Nobre da Autarquia. Esta iniciativa tem como principal objetivo divulgar e esclarecer as alterações introduzidas pelo novo enquadramento legal, bem como os seus impactos nos procedimentos urbanísticos, nomeadamente ao nível dos licenciamentos, comunicações prévias, prazos de apreciação e responsabilidades dos diversos intervenientes. O Museu Carmen Miranda, no Marco de Canaveses, vai acolher a 11 de julho o workshop intitulado O Chapéu da Carmen e que será dinamizado por Elsa Souza e Isabel Ribeiro. A terminar, a notícia de que cerca de 250 cães foram ontem resgatados de uma propriedade no concelho de Amarante. Os animais eram criados para vender e viviam em condições precárias. Uma pessoa foi identificada nesta que será uma das maiores operações de resgate de animais alguma vez feita em Portugal. Os cães eram de raças muito procuradas no mercado.

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1: Boa tarde. Portugal deixou para trás a entrada em falso no Campeonato do Mundo na forma de um empate a uma bola com a República Democrática do Congo e deu esta terça-feira uma resposta inequívoca ao golear o Uzbequistão por 5-0 com dois remates certeiros de Cristiano Ronaldo, um de Nuno Mendes, um de Rafael Leão e um outro autogolo. Portugal já começou hoje a preparar o encontro frente à Colômbia da terceira e última jornada do Grupo K do Mundial 2026 de futebol, um duelo que poderá decidir o vencedor do agrupamento e o trajeto na fase eliminar. O Sporting subiu a parada e ofereceu ao Real Betis 18 milhões de euros, mais 2 milhões em bónus, deixando bem encaminhada a aquisição de Sergi Altimira, que dará por completa a renovação do meio-campo dos Leões. O Vizela vai realizar 7 jogos de preparação para a nova época entre 11 de julho e 1 de agosto, como anunciou o clube da 2ª Liga Portuguesa de Futebol. No próximo domingo de manhã, o Parque José Guilherme vai receber a corrida e caminhada Dar Vida a Paredes. As inscrições já estão a decorrer.
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É com muito prazer e muita satisfação que cá estou para lhe levar até si as grandes músicas em mais uma tarde aqui na sua rádio favorita 91.8 em todo o mundo, Rádio Clube-NFL.pt. Aproveite ao máximo. Boa tarde.

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